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1: E aí? Mandou me chamar? Tava afim de levar um sacode, né? Tá certo. A equipe que está aí do lado e em frente. Essa equipe aí, ó. É uma equipe chamada Resto. E aí, DJ? Vai ficar apertando o botão fazendo sampler pra tentar me sacudir? Em vez de você fazer isso, ajoelhe-se no chão, DJ. Reze e peça perdão. Vai, DJ bunda mole. A partir de agora, sente a potência. Peça perdão antes que eu atire, homem. Peça, DJ bunda mole.